0: San Rafael, Prefeito de Valmont.
1: San Rafael, Prefeito de Valmont.
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0: Sabe, tá atrasado.
1: Sabe, foi que essa vez, né?
0: Essa mensagem tá só na de boa, entendeu? Por favor, ele é responsável, eu acho.
1: Donc, aucun intérêt.